0: Me passa a salada, meu amigo, por favor. É pão, por favor. Só mais um pedacinho. Ah, não tá demais, né?
1: Todo mundo torcendo.